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0: 1:16.
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0: Olá, amados e amadas do meu coração. Olá, pessoal. Estamos chegando por aqui para mais uma semana linda, mais uma mensagem do dia edificante para deixar o seu dia ainda melhor, ainda mais especial. Eu sei que você, assim como eu e a grande maioria, adora comemorar um dia especial. Aniversário de alguém especial, dias comemorativos, Natal, final de ano. Quase todo mundo espera por um grande momento. O dia da conquista, o dia da promoção, o dia da vitória. O dia em que tudo finalmente dará certo. O feriado perfeito. Mas a verdade é que a vida não é feita desses dias. Ela é construída nos dias comuns. É naquele dia em que ninguém aplaude o seu esforço. É quando você acorda sem muita vontade, sem muita motivação, mas faz o que precisa ser feito. É quando escolhe ter calma em vez de responder com raiva. É quando decide aprender mais um pouco, ajudar alguém ou simplesmente fazer o seu trabalho com dedicação. Esses dias quase nunca viram notícia. Mas são eles que moldam o nosso caráter. As grandes conquistas são apenas de repente. Elas são apenas a parte visível de centenas de dias simples, silenciosos e muitas vezes difíceis. Por isso não despreze a rotina. Ela pode parecer igual para todos, mas é nela que os sonhos ganham forma. Não espere viver apenas os grandes momentos. Faça dos dias comuns o motivo para crescer, aprender e evoluir. Porque no fim da caminhada você vai descobrir que não foram os poucos dias extraordinários que mudaram a sua história. Foram os muitos dias comuns em que você decidiu fazer o melhor. Linda semana para você. Obrigado pela companhia e até amanhã com mais uma.
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1: 5:16.
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Olá, amigo e amiga do campo. A partir de agora, os destaques agropecuários direto do Boletim Agrícola. O setor sucroenergético nacional abre o dia de hoje em ritmo acelerado de moagem e com excelente aproveitamento industrial nas usinas de todo o país. O valor do ATR segue firme e sustenta a média de R$ 1,22 por quilo. A persistência do clima seco no Centro-Sul, principalmente, acelera o trabalho das colhedoras e eleva a concentração de sacarose por tonelada de cana colhida. Kleber Ramos, direto do Boletim Agrícola.

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0: Olá, já voltamos a falar de agronegócio. O mercado da mandioca industrial apresenta preços remuneradores e forte disputa pelas indústrias de amido e fecularias neste fechamento de semana. A tonelada da raiz de mandioca posta na fábrica está cotada na média nacional de R$ 675. O rendimento de amido por tonelada entregue continua alto, garantindo o escoamento rápido e mantendo a liquidez no campo. Kleber Ramos, para o Boletim Agrícola.
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1: Eu quero explicação na boleadeira. A boleadeira é o seguinte, ó, isso é uma arma de pegar o cavalo com os arreios. Só que quando tu tá trabalhando no campo, né, Gu? Que tu tá trabalhando no campo, que tu tá domando, tu não carrega ela aqui na cintura. Tu carrega ela enfiada aqui embaixo do chinchão. Porque toda vez que passa ela, porque toda vez que o cavalo rodar contigo, tu escapar com os arreios, ela sai contigo. Tu traz ela. Tu traz a boleadeira. Então por isso que a boleadeira não é para qualquer um.
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3: 5 horas e 49 minutos.
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Gente, hoje é segunda. Boa semana pra você. Segunda-feira, 20 de julho de 2026. Eu sou a Suzy Luiz e tô chegando com as previsões astrais pra esse dia 20 de julho. Vida longa pra quem dá mais um giro em torno do sol. Quem faz aniversário no dia 20 de julho é do signo de câncer, com uma personalidade do signo de virgem. São pessoas mais sociáveis, populares, com facilidade pra fazer amigos. Tudo de bom, então, pra você. Canceriano, canceriana, que faz aniversário hoje, 20 de julho. Áries, touro e gêmeos. Oi, Áries, nascidos de 21 de março a 20 de abril. Boa semana, Áries. Procure organizar bem as tarefas para garantir que você vai cumprir tudo sem atropelos. Boa fase para ganhar dinheiro. No amor, você vai saber bem aquilo que quer. Cor para hoje, pink. Números da sorte, 54, 99 e 27. Touro, nascidos de 21 de abril a 20 de maio. Touro, encare as tarefas com disciplina. O seu empenho no trabalho pode render uma grana. Você pode se envolver com alguém conhecido. Apoie projetos do seu par. A cor para hoje é o verde. Números da sorte, 91, 28 e 37. Gêmeos, nascidos de 21 de maio a 20 de junho. Gêmeos, você pode negociar hoje algumas melhorias com os chefes. Papos descontraídos facilitam a paquera. Cuide de quem você ama. Cor para hoje, azul. Números da sorte, 47, 83 e 20. Eu já volto e falo com Câncer, Leão e Virgem. Mais um bloco de previsões para essa segunda.

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2: Em visita à China, o secretário-geral da ONU, Antônio Guterres, pediu que os governos e as empresas de tecnologia cooperem para garantir que a inteligência artificial, IA, beneficie todos os países. Ele alertou que, sem cooperação internacional, a tecnologia pode ampliar a desigualdade global em vez de promover o desenvolvimento sustentável. Em seu discurso na cerimônia de abertura da Conferência Mundial de Inteligência Artificial em Xangai, Guterres descreveu a IA como a maior oportunidade da humanidade no século XXI, mas alertou que ela também pode se tornar um de seus maiores riscos. O líder da ONU afirmou que a governança da IA não pode ficar nas mãos de um punhado de países ou empresas e que toda a nação precisa ter voz ativa. Ele lembrou que muitos países em desenvolvimento continuam correndo o risco de ficarem para trás, pois um terço da humanidade ainda está offline. Ao mesmo tempo, o poder computacional, a expertise técnica e o investimento permanecem fortemente concentrados em um pequeno número de países e empresas. Para superar esse desequilíbrio, o secretário-geral lembrou que mais de 20 países, incluindo a China, já nomearam centros para uma rede global de intercâmbio e cooperação em desenvolvimento de capacidades em IA, apoiada pelas Nações Unidas. Ele também anunciou que em breve apresentará recomendações para um fundo global para IA e pediu aos governos que apoiem ambas as iniciativas. Nos últimos anos, a ONU intensificou seus esforços em governança da IA após a adoção do Pacto Digital Global e o estabelecimento do Painel Científico Internacional Independente sobre IA, apoiado pela Assembleia Geral da ONU. Trata-se do primeiro painel científico global sobre essa tecnologia revolucionária.
3: Da ONU News, em parceria com a agência Rádio Web, Felipe de Carvalho.
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Boa semana, pessoal. Eu tô de volta nessa segunda-feira em mais um bloco de previsões astrais. Agora eu falo com Câncer, Leão e Virgem. Câncer, nascidos de 21 de junho a 21 de julho. Câncer, trabalhar em equipe é uma ótima opção, hein? Curta o dia com as pessoas que você ama. Namoro recente tem chance de ficar mais sério. A cor para hoje é o roxo, números da sorte 21, 63 e 93. Leão, nascidos de 22 de julho a 22 de agosto. Leão, faça contato com quem é mais próximo. Você vai estar mais para o namoro do que para aventuras. A cor para hoje é o azul, números da sorte 94, 85 e 40. Virgem, nascidos de 23 de agosto a 22 de setembro, invista nas mudanças que você deseja, Virgem. Vai querer estabilidade no emprego e Mercúrio traz ideias para você ganhar dinheiro. A temperatura sobe na intimidade. Cor para você azul marinho, números da sorte 59, 68 e 23. Eu já volto e falo com Libra, Escorpião e Sagitário em mais um bloco de previsões.

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1: 6:17.
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5: A cidade de Manaus segue em alerta desde a última quarta-feira após o vazamento de gás estireno em uma fábrica localizada no distrito industrial da capital do Amazonas. Nesta sexta-feira, os bombeiros seguiam no local trabalhando no resfriamento dos tanques de armazenagem do produto. Segundo a Secretaria Estadual da Saúde do Amazonas, passa de 200 o número de pessoas atendidas com suspeita de intoxicação com a substância. Além disso, a morte de um homem de 67 anos também é investigada sob a suspeita de efeitos de intoxicação pelo gás. Em resposta ao vazamento, a Prefeitura de Manaus multou em R$4,5 milhões a empresa Inova, dona da fábrica onde o vazamento aconteceu. O estireno é uma substância química amplamente usada na indústria brasileira em razão da sua capacidade de transformação. Mestre em Química Orgânica e Produtos Naturais e doutor em Vigilância Sanitária e pós-doutor em Tecnologia de Transformação, além de conselheiro do Conselho Federal de Química, o Biracir Fernandes Lima explica que o estireno está já no dia a dia da população brasileira.
6: Ele é um monômero, ou seja, uma unidade química que, com alguns processos, ele se polimeriza. Significa que ele se une a diversas unidades desse monômero para criar outras unidades, outras formas físicas que são de interesse da própria sociedade. Copinhos de plástico, bandejas, pratos de plásticos, isopor, são originados a partir da polimerização do estireno.
5: De acordo com o Biracir Lima, embora necessite de cuidados, a intoxicação pelo gás é, em geral, menos agressiva do que se possa imaginar. Mesmo assim, ela exige cuidados e atenção aos sintomas, já que pode levar à morte em casos mais graves.
6: A toxicidade dele vai muito em função da quantidade dessa substância, o estireno, a que o cidadão está exposto. Você tem essas toxicidades agudas e um pouco mais simples, um pouco menos graves. E os efeitos mais comuns são imediatos e que a gente tem até oriundos de outras substâncias químicas, são irritações nos olhos, irritação no nariz e na garganta. Quanto mais o período de exposição a essa substância, eu acabo tendo algumas cefaleias ou dores de cabeça um pouco mais intensos, tonturas.
5: Um dos principais cuidados após o vazamento é em relação aos alimentos expostos em áreas próximas. A orientação é que frutas e verduras que estavam expostas ao ar no momento do vazamento sejam muito bem lavadas antes de serem consumidas. Essa limpeza pode ser feita com água corrente. Já em relação aos impactos ambientais, o Biracir destaca que eles não são duradouros, pois as plantas conseguem fazer a absorção e eliminação rápida do estireno.
6: Elas são menos sensíveis, incrivelmente, são menos sensíveis do que os próprios seres humanos. Mas elas também podem sofrer alguns efeitos, quando expostas principalmente de novo a essas concentrações mais elevadas. Principais impactos em plantas, vamos pensar em redução temporária de própria fotossíntese, algumas lesões nas folhas, quando essa exposição também ela é intensa, redução de crescimento. Se essa exposição ela é mais prolongada, e em acidentes que são ambientais agora de curta duração, como vazamentos industriais, a gente normalmente não observa a mortalidade generalizada da própria vegetação.
5: Até esta sexta-feira, 11 pacientes seguiam internados por intoxicação do gás. Uma área de aproximadamente 300 metros ao redor da fábrica seguia isolada. Informações preliminares apontam que o vazamento ocorreu após o manômetro do estireno sofrer uma elevação anormal de temperatura em um tanque de armazenamento. Como não houve incêndio ou explosão, a suspeita principal é que o acidente aconteceu devido a uma reação química espontânea que gerou uma alta pressão, forçando a abertura das válvulas de segurança. 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

0: Olá, já voltamos com os indicadores agropecuários. O setor hortifruti nacional registra uma manhã de preços valorizados e menor oferta do tomate de mesa nos principais entrepostos do país. A caixa de 20 quilos do tomate salada Longa Vida fecha a semana sendo vendida na média nacional de R$ 124,00. As madrugadas frias de julho desaceleram o ciclo de maturação das videiras, reduzindo ainda a colheita diária. Kleber Ramos para o Boletim Agrícola.
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2: O tenista espanhol Carlos Alcaraz anunciou que vai disputar o ATP de Cincinnati após 4 meses afastado por uma lesão. A competição será realizada entre os dias 7 a 18 de agosto. Lembrando que Alcaraz foi campeão da edição do ano passado. Em abril desse ano, Alcaraz lesionou o punho direito na estreia contra o finlandês Otto Virtanen no ATP 500 de Barcelona.
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Tô de volta com mais previsões astrais por aqui. Agora falo com Libra, Escorpião e Sagitário. Libra, nascidos de 23 de setembro a 22 de outubro, pode chegar uma grana por meio de herança ou gratificação. Saiba como usar. A lua indica que vai ser fácil se envolver com quem deseja. A cor para hoje é o lilás, números da sorte 87, 69 e 24. Escorpião, nascidos de 23 de outubro a 21 de novembro, sol desperta o desejo de construir um futuro seguro. Ótimo dia para tomar conta dos estudos. Há chances de você encontrar alguém especial. A cor para hoje é o branco, números da sorte 97, 43 e 25. Sagitário, nascidos de 22 de novembro a 21 de dezembro, Sagitário, investir no aprendizado é uma ótima forma de progredir. Faça cursos e treinamentos, a sua criatividade vai ser maior. A cor para hoje é o cinza, números da sorte 26, 89 e 53. Eu já volto com o último bloco das previsões e falo com Capricórnio, Aquário e Peixes.

0: O governo federal anunciou que prepara um pacote de apoio para as empresas brasileiras afetadas pela tarifa de 25% imposta pelos Estados Unidos sobre as exportações nacionais. As medidas devem incluir ampliação de linhas de crédito, abertura de novos mercados e reforço ao Plano Brasil Soberano, voltado a empresas exportadoras. Segundo o vice-presidente e ministro do Desenvolvimento, Indústria, Comércio e Serviço, Geraldo Alckmin, a prioridade é reduzir os impactos para os setores atingidos, enquanto o governo mantém abertas as negociações com os Estados Unidos. O vice-presidente voltou a criticar a decisão americana e afirmou que a sobretaxa não encontra respaldo nos dados do comércio entre os dois países.
1: Então, a medida é extremamente injusta e descabida, porque os argumentos levantados na seção 301 partem de uma base totalmente falsa. Não tem menor justificativa, seja a questão do PIX. Então, todas as áreas que a gente for verificar, as bases não têm a menor procedência.
0: O governo informou que o BNDES, a Apex e a Agência Brasileira de Desenvolvimento Industrial vão intensificar ações para ampliar mercados e reduzir a dependência das exportações destinadas aos Estados Unidos. A estratégia também prevê diálogo com os setores mais afetados para definir novas medidas de apoio financeiro.
1: Então, o governo terá um programa de apoio aos que aqui dentro estão labutando, trabalhando e que tenham aí problemas. E a Apex, o BNDES, a BDI vão fazer um empenho redobrado para a gente abrir novos mercados, conquistar novos mercados e crescer ainda mais o comércio exterior.
0: Alckmin também afirmou que a lei da reciprocidade econômica pode ser utilizada caso seja necessário, mas disse que o governo vai agir no momento considerado mais adequado. Pelas estimativas apresentadas pelo governo, cerca de 18% das exportações brasileiras para o mercado americano serão atingidas pela medida. Agência Rádio Web, de Brasília, Yuri Hudson.
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Olá, já voltamos com as últimas informações do agro. A pecuária de corte fecha a semana operando em patamares elevados e com forte firmeza nas praças paulistas de comercialização. O indicador CPEA para a arroba do boi gordo está cotado a R$ 347,20. O avanço da estiagem acelerou o desgaste das pastagens em todo o país, mantendo o poder de barganha concentrado com os pecuaristas. Estas são as últimas informações do agro. Boletim Agrícola volta em 4 edições.

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Último bloco de previsões astrais para hoje, Capricórnio, Aquário e Peixes. Capricórnio, nascidos de 22 de dezembro a 20 de janeiro, você não vai esperar as coisas acontecerem, vai descobrir oportunidades e se jogar em novos projetos. O diálogo vai ser ótimo aliado. Cor para hoje, vermelho, números da sorte 45, 66 e 29. Aquário, nascidos de 21 de janeiro a 19 de fevereiro, Aquário, a Lua quer que você se destaque no emprego, inclusive para garantir um aumento. Ela também aumenta a sua vaidade hoje. A cor para você, o lilás, números da sorte 28, 73 e 82. E para finalizar as previsões, Peixes, nascidos de 20 de fevereiro a 20 de março, Vênus acentua sua vaidade, Peixes, e a Lua dá mais estímulos para você cuidar da sua aparência, investindo grana certa nisso. Cor para você, verde, números da sorte 83, 92 e 38. Amanhã tem mais previsões, uma ótima semana, até lá!

0: A Organização de Energia Atômica do Irã disse que os Estados Unidos atacaram uma usina nuclear em construção no sudoeste do país. As forças americanas teriam atacado a usina nuclear de Darkovim. De acordo com o governo iraniano, vários mísseis foram lançados contra a estrutura neste domingo. O comunicado foi divulgado pela TV estatal do país. Neste domingo também ocorreu um ataque iraniano a uma usina de energia e água no Kuwait, provocando um incêndio. A informação é das autoridades kuwaitianas. A ação, de acordo com o governo do Irã, ocorreu em resposta aos ataques dos Estados Unidos na região do Golfo. Agência Rádio Web, produção e reportagem, Christian Costa.
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2: 7:15.
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O ministro do Supremo Tribunal Federal, Alexandre de Moraes, marcou para o dia 28 de julho, às 14h, o depoimento do senador Flávio Bolsonaro à Polícia Federal. O parlamentar é investigado por suspeita de calúnia contra o presidente da República, Luiz Inácio Lula da Silva, após uma publicação feita na rede social X em janeiro deste ano. Na postagem, Flávio afirmou que Lula seria delatado pelo então presidente da Venezuela, Nicolás Maduro, e atribuiu ao chefe do executivo crimes como tráfico internacional de drogas, lavagem de dinheiro, tráfico de armas e apoio a ditaduras. A data da oitiva foi definida depois que a defesa do senador pediu mais prazo para o depoimento, alegando compromissos da pré-campanha presidencial. Na decisão, Alexandre de Moraes destacou que os advogados solicitaram novas datas, mas não apresentaram documentos que comprovassem a impossibilidade do comparecimento dentro do período inicialmente disponibilizado. A investigação foi aberta a pedido da Polícia Federal, com parecer favorável da Procuradoria-Geral da República. Depois de concluir o relatório, a PF apontou que houve falsa imputação de crimes ao presidente da República. O procurador-geral defendeu que Flávio Bolsonaro fosse ouvido, inclusive porque uma eventual retratação pode afastar a aplicação de pena. Após o depoimento, o inquérito retorna à PGR, que decide sobre o arquivamento ou não do caso. Agência Rádio Web, de Brasília, Yuri Hudson.

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5: Fala galera, aqui quem tá falando é o Gustavo Mioto e essa é a minha música Solteiro Não Trai.
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0: O golpe da falsa central telefônica continua fazendo vítimas e vem ganhando versões cada vez mais sofisticadas. Os criminosos usam ligações, mensagens e até números que parecem ser do banco para convencer a vítima de que existe um problema na conta ou no cartão. A partir daí, tentam criar um clima de urgência para obter senhas, códigos de segurança, dados bancários ou induzir transferências e a instalação de aplicativos maliciosos. Para ajudar a identificar esse tipo de fraude, a Federação Brasileira de Bancos, a FEBRABAN, reforça quais cuidados podem evitar prejuízos. O diretor de serviços e segurança da entidade, Rafael Miele, explica.
1: Eles criam a sensação de urgência para que o cliente resolva algo e fazem a vítima agir sem pensar. Por isso, nunca informe senhas, códigos de segurança, token ou dados bancários por telefone ou mensagem. Também não faça transferências para supostamente resolver problemas e jamais instale aplicativos enviados por terceiros. Se houver qualquer dúvida, desligue a ligação e procure o banco apenas pelos canais oficiais. Outra orientação importante é nunca clicar em links recebidos por SMS, WhatsApp ou e-mail sem confirmar a origem.
0: A FEBRABAN reforça que bancos nunca pedem senhas, códigos de segurança ou dados bancários por telefone, nem solicitam transferências para regularizar a conta ou a instalação de aplicativos enviados por terceiros. Caso perceba que caiu no golpe, a orientação é avisar imediatamente a instituição financeira para bloquear os acessos e registrar um boletim de ocorrência. Agência Rádio Web, produção e reportagem, Décio Caramigo.
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0: O ministro Alexandre de Moraes, do Supremo Tribunal Federal, proibiu o ex-presidente Jair Bolsonaro de receber visitas com finalidade político-eleitoral até o fim das eleições de 2026. A decisão, tomada nesta sexta-feira, mantém Bolsonaro em prisão domiciliar, mas endurece o isolamento político do ex-presidente. Moraes também suspendeu todas as visitas gerais por 30 dias, abrindo exceção apenas para advogados e profissionais de saúde, como médicos e fisioterapeutas. A medida atende a um pedido da Procuradoria-Geral da República e ocorre após a repercussão de uma carta escrita por Bolsonaro. O documento, intitulado Carta aos Brasileiros, e que declarava apoio à pré-candidatura do filho, senador Flávio Bolsonaro, foi lido em uma transmissão nas redes sociais. A defesa do ex-presidente alegou que ele não sabia que o texto seria divulgado, argumento que o ministro classificou como patético. Flávio Bolsonaro criticou a restrição, chamando a decisão de ilegal e desproporcional. Apesar de constar como advogado do pai, Moraes manteve a suspensão das visitas de Flávio por 90 dias. No sábado, Moraes rejeitou outro pedido de visita a Bolsonaro, desta vez do presidente da Argentina, Javier Milei. O encontro, pretendido por Bolsonaro, aconteceria no próximo dia 25 de julho. Na decisão, o ministro do STF enfatizou que o ex-presidente cumpre medidas cautelares restritivas e, ao justificar a negativa, fez menção à decisão de sexta-feira, que proibiu visitas de caráter político-eleitoral. Agência Rádio Web. Produção e reportagem, Beatriz Cohen.
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2: 8:18.
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4: Olá, hoje é segunda-feira e você confere a previsão do tempo para a região sul. Maior instabilidade, chuva forte e generalizada com risco de temporais e volumes maiores de chuva em várias partes da região devido ao avanço de sistemas frontais. Essa zona pode ser a que terá mais potencial de chuva e tempo severo durante o dia.
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0: Márcio Vinícius, meus ídolos.
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2: 8:29.
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Este é o Giro de Notícias, eu sou o Christian Costa e você acompanha os destaques do momento. As convenções partidárias estão liberadas a partir desta segunda. Os encontros servem para escolher os candidatos que vão disputar cada cargo, assim como debater a formação de coligações. Depois da convenção, os pré-candidatos passam a ser considerados candidatos. Os partidos precisam definir quem vai disputar os cargos de presidente, governador, senador, deputado federal e deputado estadual ou distrital, no caso do Distrito Federal. O novo tarifaço do presidente americano Donald Trump exclui o açúcar da lista de produtos isentos. O Brasil faz parte de um grupo de 39 países que exportam açúcar na chamada cota preferencial dos Estados Unidos. Ela oferece isenção de alíquota. Isso permite que 1,3 milhão de toneladas de açúcar ao ano entrem sem pagar imposto de 80%. Ao todo, mais de 50 usinas produtoras do Norte e Nordeste mandam para os Estados Unidos, em média, 150 mil toneladas por ano por meio da cota. As vendas rendem em torno de 500 milhões de reais. Apesar da derrota na disputa pelo terceiro lugar, a França superou um recorde que já durava 70 anos. Na Copa de 1954, os atacantes húngaros Cox e Puskas anotaram juntos 15 gols. Em 2026, os franceses Mbappé e Dembélé chegaram a 16 gols somados na Copa do Mundo dos Estados Unidos, Canadá e México. A Unesco vai analisar 30 novas candidaturas à lista do Patrimônio Mundial. O Brasil participa com a candidatura dos Teatros da Amazônia, uma proposta formada pelo Teatro Amazônia em Manaus e pelo Teatro da Paz em Belém do Pará. Os dois prédios foram construídos no fim do século XIX. Ainda faltam 4 anos para o pontapé inicial da próxima Copa do Mundo, mas algumas seleções já estão garantidas na edição de 2030 do torneio. Os países sedes conquistam a classificação automática ao Mundial sem precisarem de eliminatórias. Para 2030, Marrocos, Portugal e Espanha são as sedes principais do torneio e já estão garantidas. Porém, Uruguai, Argentina e Paraguai vão receber um jogo cada uma como celebração aos 100 anos do Mundial e, por isso, também estão classificadas. O Giro de Notícias é uma produção da Agência Rádio Web. Texto e apresentação, Christian Costa. 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
1: A casa de leilões Sotheby's anunciou que a camisa usada pelo rei do futebol Pelé na final da Copa do Mundo de 1958 foi vendida por 4,9 milhões de dólares. É o item mais valioso já associado à lenda do futebol. A camisa número 10 foi usada por Pelé na vitória do Brasil sobre a Suécia. Pelé marcou 2 gols na final, que garantiu o primeiro título da seleção brasileira.

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0: Olá, tudo bem? 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
2: Muito bom dia, cidade. Bom dia para você ligado com a gente. Vamos juntos nesta manhã de segunda-feira, hoje 20 de julho de 2026. Bom dia, Nova Araçá, bom dia, região. 17 graus e 4 décimos é a temperatura nesta manhã aqui no centro em Nova Araçá, na Alexandre Gazzoni, 325. Nós vamos juntos até as 11 horas da manhã, sempre com muita música boa, informação, prestação de serviço, utilidade pública. Você confere com a gente aqui no 105.9 do seu rádio, em www.radioestudio.fm.br na internet e também na Alexa. Basta dar o comando, Alexa, tocar Rádio Estúdio FM Nova Araçá. Edson Tonetti por aqui, um amigo no seu rádio, te fazendo companhia e nós vamos juntos. Hoje, segunda-feira, no calendário do dia 20 de julho de 2026, dia 201 do ano, 30ª semana, já se passaram 55,1% do ano. A lua é crescente. Hoje é dia do amigo, isso aí, dia do amigo e dia internacional da amizade. Também hoje é dia nacional do biscoito. Hoje também se comemora a chegada do homem à lua. Também dia internacional da lua. Também hoje é dia internacional do jogo de xadrez e dia pan-americano do engenheiro. Estas são as datas comemorativas para hoje, 20 de julho. 54-3275-1678, WhatsApp, ligações, para você estar junto com a gente nesta manhã, mandar aquele abraço, aquele alô, recadinho pro ouvinte. Bom dia para você, vamos juntos com Di Ferreira e Vitor Clay. Hoje o céu abriu, será que abre? Acho que não, hein? Massa de ar pesada e essa chuvarada da madrugada aí, minha gente. Choveu bastante. Quem é que tem as informações e de quantos milímetros choveu aqui por Nova Araçá? Manda um alô pra gente aqui no 54-3275-1678 aí. Quem é que tem o pluviômetro, né? Marca aí a quantidade de chuva, manda pra gente aí. Vamos juntos, bom dia!
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Esse é o som do Rapa aqui na programação. Bom dia, Reza Vela. 8, 9, 9, 22, 9, 22. Gente, vamos juntos.

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0: estúdio, essa é a rádio. Bom dia, bom dia, bom dia, bom dia. Vamos juntos por aqui. Um bom início de semana para você. 9h27 da manhã, 9h27. Temperatura de 17 graus e 4 décimos na manhã. Gente, sobe para 41 o número de municípios com danos após os temporais. O novo boletim da Defesa Civil contabiliza 19 desalojados e 6 cidades em estado de emergência. Defesa Civil do Rio Grande do Sul atualizou para 41 o número de municípios que reportaram danos provocados pelas tempestades que atingiram o estado. O boletim foi divulgado às 8h20 de ontem, domingo. Na atualização do dia anterior, eram 18 cidades afetadas. Conforme balanço, 19 pessoas estão desalojadas em 6 cidades. Deixa eu te contar também que o custo de vida alto e a renda limitada fazem o brasileiro tirar dinheiro de investimentos para pagar dívidas. Segundo o levantamento da Serasa, 40% daqueles que têm valores aplicados já resgataram recursos para sair do vermelho. A Espanha domina, bate a Argentina na prorrogação e é bicampeã da Copa do Mundo. Seleção europeia venceu a equipe sul-americana por 1 a 0 e conquistou o seu segundo título da história. A Espanha se sagrou campeã da Copa do Mundo de 2026 ontem, domingo, dia 19, ao derrotar a Argentina por 1 a 0 no MetLife Stadium, em Nova Jersey, depois de dominar o confronto do início ao fim. Os espanhóis só abriram o placar na prorrogação. Nico Williams ajeitou de cabeça e Ferran Torres finalizou forte para sacramentar o título a favor da equipe do técnico Luis de la Fuente. Com a conquista, a Espanha chegou ao bicampeonato mundial na primeira vez em 2010. O país europeu bateu a Holanda por 1 a 0 na prorrogação com gol de... marcado, né, por Andrés Iniesta. Tá, então, parabéns aí à equipe da Espanha, então, aí que foi a campeã da Copa do Mundo 2026. Chegando por aqui as loterias na força da nossa parceira, a Lotérica Nova Araçá. Bom dia.
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0: Trazendo hoje Mega Sena, concurso 2033 do domingo 19 de julho. A Mega Sena acumulou e as dezenas sorteadas foram 18, 21, 23, 43, 55 e 58. Loto Fácil, concurso 3.739 do domingo 19 de julho. A Loto Fácil também acumulou e as dezenas sorteadas foram 01, 04, 05, 06, 09, 11, 13, 15, 16, 18, 19, 20, 23, 24 e 25. Resultado da Quina, concurso 7.069 do domingo 19 de julho. A Quina acumulou e as dezenas sorteadas foram 13, 20, 33, 56 e 65. Time Mania, concurso 2417 do domingo, 19 de julho. A Time Mania também acumulou e as dezenas sorteadas foram 08, 12, 51, 56, 72, 75 e 80. O time do coração foi o Aparecidense de Goiás. Para hoje, esse foi o resultado das loterias, na força da nossa parceira Lotérica Nova Araçá. 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

Muito bom dia, cidade. Vamos juntos por aqui na Estúdio FM, a rádio dos melhores ouvintes. Manhã de segunda-feira, hoje 20 de julho de 2026. 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Gente, dois homens são presos, né, por tráfico de drogas aqui em Nova Araçá. Dois homens, um de 23 e um de 40 anos de idade, foram presos por tráfico de drogas na noite de sábado, dia 18. Foi lá na Vila Zuquete. A ação ocorreu após a guarnição receber uma denúncia de que os suspeitos receberiam uma grande quantidade de entorpecentes para comercialização. Diante das informações, o patrulhamento foi intensificado na região, sendo os homens localizados e presos. Foram apreendidos dois tijolos de maconha pesando 1,155 gramas, 20 porções de cocaína pesando 13,3 gramas, uma balança de precisão, 5 telefones celulares e R$3.005 em dinheiro. E ainda um veículo. Os dois homens foram presos e conduzidos à delegacia de polícia. Após o registro da ocorrência, foram encaminhados ao presídio estadual, permanecendo agora à disposição da justiça. Nova Bassano, um homem de 41 anos foi preso também na noite de sábado no município. A ação ocorreu após a vítima informar a Brigada Militar que estava sendo ameaçada e agredida fisicamente por seu companheiro. Diante da denúncia, as guarnições se deslocaram imediatamente até o local. Prenderam o homem pelo crime de violência doméstica. Foram apreendidos 3 telefones celulares, um relógio, uma faca, uma munição calibre 22, uma munição calibre 38 e um pote contendo 61,40.

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5: A Netflix divulgou seu relatório semestral de audiência. O filme mais assistido na plataforma de streaming foi Máquina de Guerra. O segundo, Dinheiro Sujo. E o terceiro, Como Mágica. Entre as séries, a mais popular, Dele e Dela. Na segunda posição, Bridgerton, quarta temporada. E na terceira posição entre as séries, Eu Vou Te Encontrar.
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9: Estúdio, essa é a rádio, vamos juntos, 10h04 da manhã, 10h04, vamos juntos por aqui na Estúdio FM, você ligadinho na melhor programação do seu rádio, manhã da Estúdio no ar. 17 graus e a temperatura, e esse tempo aí, minha gente, chovendo forte, sempre aqui na nossa região, muito vento. Logo mais eu atualizo você mais uma vez aí com a previsão do tempo para o restante do nosso dia. Gente, o Irã confirmou propostas de mediadores, mas evita comentar trégua de 10 dias com os Estados Unidos. O governo iraniano confirmou hoje, segunda-feira, que recebeu propostas apresentadas por mediadores para reduzir as tensões com os Estados Unidos, mas evitou comentar relatos de que o Qatar teria sugerido um cessar-fogo de 10 dias entre os dois países. A declaração foi feita pelo porta-voz do Ministério das Relações Exteriores, o Ismael Baguei, durante entrevista coletiva. Nós falávamos outro dia que o grande problema do Irã é que existem várias facções dentro do Irã, né? E dificilmente, né, apaziguar todas elas. Então, uma começa, né, um bombardeio e o país inteiro acaba sofrendo. Aqui no Brasil, Durigan diz que retaliação aos Estados Unidos está fora da mesa. O governo estadunidense aplicou taxa de 25% sobre produtos brasileiros. Mas o ministro da Fazenda, Dario Durigan, disse que não cabe agora falar em retaliação do Brasil aos Estados Unidos, após a imposição de tarifas de 25% pela Casa Branca, os produtos brasileiros. O governo brasileiro está empenhado em usar medidas de reciprocidade. Vamos juntos por aqui, 10 horas com 7 minutinhos, 54-3275-1678, telefone da estúdio, para você estar junto com a gente nesta manhã.
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3: 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Bom dia, vamos juntos por aqui na programação da Estúdio FM, a rádio dos melhores ouvintes. 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Estúdio, essa é a rádio, bom dia, 10h24. 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

0: Jota Quest aqui na programação da Estúdio. Bom dia.
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4: Estúdio FM, essa é a rádio. Bom dia para você que vai junto com a gente nesta manhã. 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Muito bem, estamos de volta. Vamos juntos por aqui nesta manhã de segunda-feira, hoje, 20 de julho de 2026. As últimas informações desta manhã, um casal foi preso ao ser flagrado em veículo de Passo Fundo com mais de 220 quilos de drogas. A abordagem foi na madrugada do sábado, na SC-114, em Painel, próximo a Lages. Um forte odor levou aí a busca do veículo. Uma operação da Polícia Militar Rodoviária de Santa Catarina resultou na apreensão de 227 quilos de maconha e na prisão de um casal na madrugada do sábado no município de Painel, na Serra Catarinense, próximo a Lages. A abordagem ocorreu por volta das 2 horas da manhã no quilômetro 248, durante fiscalização de rotina. Os agentes pararam um Volkswagen Voyage de cor cinza com placas de Passo Fundo, aqui no Rio Grande do Sul. Ao se aproximarem, sentiram um forte odor característico de maconha. Além disso, o condutor demonstrou nervosismo e apresentou informações que divergiam das relatadas pela passageira. Diante das suspeitas, foram realizadas buscas no veículo e identificados então aí os 227 quilos da droga. Gente, o dólar para hoje, por enquanto, R$ 5,11. Lembrando que o fechamento é às 17 horas, então, por enquanto, o dólar hoje, R$ 5,11. E ainda falando sobre as tarifas americanas, tarifas de Trump visam punir o sucesso do Pix aqui no Brasil, mas dificilmente terão efeito, diz o Nobel de Economia. Agora 10h45, fechando por aqui o meu espaço desta manhã. Forte abraço, à tarde o Nando chega por aqui a partir das 14 para te fazer companhia, sempre com muita música boa, informação de credibilidade e a prestação de serviço da Estúdio FM. Forte abraço a todos, nosso muito bom dia, fiquem bem e eu volto amanhã a partir das 9. Tchau, cidade!
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10: Oi, hoje é segunda-feira, pessoal, dia 20 de julho de 2026. Eu sou a Suzy Luz, tô chegando com Info Music por aqui, informações do mundo da música. O Luiz Airão celebra 55 anos de carreira com o show em São Paulo, autor de algumas das canções mais conhecidas dos anos 60, 70 e 80. Nos gêneros samba e MPB, Luiz Airão sobe ao palco do Sesc Benzinho, na Zona Oeste de São Paulo, no próximo dia 24, para celebrar seus 55 anos de carreira. O show reúne sucessos que marcaram diferentes momentos da sua trajetória como compositor e intérprete, e também a contribuição dele ao samba e à MPB. Carioca do bairro do Lins de Vasconcelos, na Zona Norte do Rio de Janeiro, Luiz Airão iniciou sua trajetória da música na década de 60. Seu nome ganhou uma projeção nacional quando teve composições gravadas por Roberto Carlos, entre elas Nossa Canção, de 67, e Ciúmes de Você, de 1970. Obras que se tornaram clássicos da música brasileira. Sucesso pro Luiz Airão, celebrando 55 anos de carreira. Já volto com mais Info Music.
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8: Já está disponível na internet o trailer oficial do longa-metragem The Runner, estrelado por Gal Gadot. O filme vai estrear no Prime Video no dia 2 de setembro. A história, Maya é uma advogada de sucesso em Londres que vê sua vida virar de cabeça para baixo quando seu filho é sequestrado. Após receber instruções enigmáticas, ela embarca numa corrida desesperada contra o tempo pelas ruas da capital britânica para salvar o filho.
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2: Conor McGregor fez um apelo ao UFC. Ele quer a anulação da derrota para Max Holloway no UFC 329 no último sábado em Las Vegas. Conor diz que lesionou o joelho. Essa lesão ocorreu na primeira interação com Max. Ele tentou um chute alto e caiu com todo o peso do corpo sobre o joelho. Mesmo tentando seguir, o árbitro não permitiu a continuidade da luta. Segundo McGregor, o resultado do combate deveria ser no contest.

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0: meu amigo, olá, minha amiga ouvinte, que bom que estamos juntos mais uma vez. É o momento de despertar para o amor. Gostaria de falar hoje sobre a importância de reconciliar-se com os ferimentos. Todos nós temos ferimentos e um caminho de espiritualidade é reconciliar-se com ele. Quem vive bem a espiritualidade, a sua fé, se reconcilia com os seus ferimentos, com as feridas que tem, que existem dentro do coração. Porque reconciliar-se com essas feridas faz com que eu perceba o tesouro que existe dentro de mim. Ali onde eu fui ferido, aí eu sou inteiramente eu mesmo. Aí meu verdadeiro eu se torna presente. Aí meu verdadeiro eu se torna patente sob a superfície de minha vida e assume a palavra. Um exemplo de uma mulher que, quando criancinha, aos 3 anos de idade, levou uma surra da mãe com um pau na bundinha nua, sem entender a razão. Involuntariamente, a menina entesou-se, procurando defender-se na impotência e na raiva. Agora, aos 50 anos de idade, ela tem fortes dores nas costas. Na orientação terapêutica e espiritual, ela toma consciência de que a rigidez do seu dorso é uma defesa contra todos os ferimentos que a vida sempre de novo lhe provocou. Mas o fato de saber a causa não lhe tira ainda as dores nas costas. Só depois de, pelo diálogo e pelas massagens, ela entrar em contato com suas feridas, é que as contrações desaparecem. É então que os sentimentos começam a percorrer suas costas e ela começa a sentir em si uma energia benfazeja. Volta a viver e sente a alegria de reencontrar a vitalidade e reconhece que para ela era vitalmente necessário enrijecer-se. Mas agora este comportamento deixou de ser adequado, pois ele apenas iria aumentar as dores em suas costas. Agora ela já tem força bastante para tornar a expor-se à dor de sua infância, para aceitar a raiva contra a mãe, que até então ela havia idealizado. O dialogar com a dor nas costas e a visão da ferida vital trouxe-lhe nova vida. Ela pôde reconciliar-se com seu passado, que agora consegue contemplar com realidade, com seus ferimentos, mas também com suas experiências boas. E sente que a vida voltou a fluir dentro dela, que ela voltou a gostar de viver. Caro ouvinte, você percebe uma pequena atitude, um ferimento que a pessoa recebeu quando criança, fez com que ela carregasse toda a vida esse enrijecimento, essa defesa de defender-se contra aquilo que acontece, porque uma coisa foi o ferimento da mãe, mas outra coisa foram os outros ferimentos que ela se defendia da mesma forma. Isso lhe dava dor nas costas. Vocês percebem, caros ouvintes, como é importante compreender-se, saber o que se passou conosco, conhecer-se. Muitas pessoas não conseguem perceber por que estão com dor, por que os médicos não acham o problema que elas têm. Muitas vezes o problema é das feridas espirituais e emocionais e a pessoa não procura isso. Por isso que a terapia é muito importante, por isso que a conversa é muito importante, por isso que a busca é muito importante. Pensemos nisso. Deus abençoe, em nome do Pai, do Filho e do Espírito Santo. Amém.
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0: Previsão do tempo para hoje, 20 de julho. Hoje será mais frio do que ontem. Teremos aparição de sol entre nuvens. Chuva rápida durante a tarde e a noite. Precipitação em torno de 14,8 milímetros. Umidade relativa do ar oscilando próximo aos 89%. Temperatura máxima hoje na marca dos 20 graus.
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1: Indicadores agropecuários com Diego Brião. Soja.
2: Os contratos futuros de soja com vencimento em agosto registraram elevação nos Estados Unidos na sexta-feira. Na Bolsa de Chicago, a cotação era de $12.04 por bushel ao final do dia. Valor no mercado físico, no Brasil, por saca de 60 quilos. Estado do Mato Grosso, cidade de Sorriso, R$ 117,10. Paraná, Marechal Cândido Rondon, R$ 119. Bahia, Luiz Eduardo Magalhães, R$ 123,50. E Rio Grande do Sul, não me toque, R$ 123, por saca de 60 quilos.
1: Milho.
2: Valores no mercado físico, por saca de 60 quilos. Paraná, Marechal Cândido Rondon, R$ 52,00, valor em elevação na comparação com a cotação anterior. Mato Grosso, Tangará da Serra, R$ 44,00, em estabilidade. E Goiás, Rio Verde, R$ 50,00, também em estabilidade.
1: Boi gordo.
2: Em São Paulo, na B3, os contratos com vencimento em julho eram negociados ao final da sexta a R$ 338,50 por arroba. Houve elevação de 0,15% no dia. Boi à vista, Mato Grosso, Cuiabá, R$ 307,77 por arroba.
1: Café.
2: Os contratos futuros de café arábica, com entrega prevista para julho, terminaram a sexta-feira em Nova York, nos Estados Unidos, em elevação. A cotação era, ao final do dia, de R$ 2.220,16 por saca de 60 quilos. No Brasil, na B3, os contratos futuros de café arábica, com entrega prevista para setembro, apresentaram queda, com cotação de US$ 384,85 por saca de 60 quilos. Valor no mercado físico do café arábica tipo 6 por saca de 60 quilos. Minas Gerais, Varginha, R$ 1.850. Bahia, região oeste, R$ 1.620. E São Paulo, Franca, R$ 1.800.
1: Cana-de-açúcar.
2: Os contratos futuros de açúcar com entrega prevista para outubro deste ano terminaram a sexta-feira em Nova York em elevação. A cotação era, ao final do dia, de US$ 14,83 por libra-peso. Valor da saca de 50 quilos de açúcar cristal branco. Estado de São Paulo, R$ 93,56. Valor em elevação na comparação com a cotação anterior.
1: Trigo.
2: Valor no mercado físico do trigo por saca de 60 quilos. Paraná, Marechal Cândido Rondon, R$ 70,00 em estabilidade. E Rio Grande do Sul, Júlio de Castilhos, R$ 69,50, também em estabilidade.
1: Indicadores agropecuários, um conteúdo do Grupo Rádio Web. Informação que amplifica conexões.
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0: ministro Alexandre de Moraes, do Supremo Tribunal Federal, proibiu o ex-presidente Jair Bolsonaro de receber visitas com finalidade político-eleitoral até o fim das eleições de 2026. A decisão, tomada nesta sexta-feira, mantém Bolsonaro em prisão domiciliar, mas endurece o isolamento político do ex-presidente. Moraes também suspendeu todas as visitas gerais por 30 dias, abrindo exceção apenas para advogados e profissionais de saúde, como médicos e fisioterapeutas. A medida atende a um pedido da Procuradoria-Geral da República e ocorre após a repercussão de uma carta escrita por Bolsonaro. O documento, intitulado Carta aos Brasileiros, e que declarava apoio à pré-candidatura do filho, senador Flávio Bolsonaro, foi lido em uma transmissão nas redes sociais. A defesa do ex-presidente alegou que ele não sabia que o texto seria divulgado, argumento que o ministro classificou como patético. Flávio Bolsonaro criticou a restrição, chamando a decisão de ilegal e desproporcional. Apesar de constar como advogado do pai, Moraes manteve a suspensão das visitas de Flávio por 90 dias. No sábado, Moraes rejeitou outro pedido de visita a Bolsonaro, desta vez do presidente da Argentina, Javier Milei. O encontro, pretendido por Bolsonaro, aconteceria no próximo dia 25 de julho. Na decisão, o ministro do STF enfatizou que o ex-presidente cumpre medidas cautelares restritivas e, ao justificar a negativa, fez menção à decisão de sexta-feira, que proibiu visitas de caráter político-eleitoral. Agência Rádio Web. Produção e reportagem, Beatriz Coan.
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0: O Instituto Nacional de Seguro Social, INSS, foi condenado a pagar R$100 mil por danos morais coletivos por descumprir normas de saúde e segurança no trabalho em duas agências da Previdência Social no Espírito Santo. A decisão da primeira turma do Tribunal Regional do Trabalho da 17ª Região manteve integralmente a sentença obtida pelo Ministério Público do Trabalho. Além da indenização que será destinada ao Fundo de Amparo ao Trabalhador, o INSS terá que cumprir uma série de medidas, como destaca o procurador do Trabalho, Antônio Carlos Lopes.
1: Os pedidos do MPT foram acolhidos por sentença que determinou a elaboração de análise ergonômica de trabalho, a elaboração do programa de gerenciamento de riscos, com medição de calor, luminosidade, ruído e com a implantação de plano de emergência, com o INSS sendo obrigado a providenciar a emissão de alvará definitivo junto ao Corpo de Bombeiros, com condenação também da autarquia ao pagamento de R$100 mil ao FAT a título de indenização pelos danos morais coletivos causados.
0: Em caso de descumprimento, haverá multa diária. A ação contra o INSS foi baseada em inspeções que identificaram problemas como ausência de saída de emergência, excesso de ruído, mobiliário inadequado, falta de programa de gerenciamento de riscos e funcionamento das agências com alvarás provisórios vencidos. O tribunal também reafirmou que cabe à Justiça do Trabalho julgar ações relacionadas à proteção do meio ambiente de trabalho, independentemente do regime jurídico dos trabalhadores. Em nota, o INSS disse que está adotando medidas para melhorar as condições de trabalho nas agências de Vila Velha e Cariacica, com troca de mobiliário, novos aparelhos de ar-condicionado e adequações estruturais. O Instituto também afirmou que laudos técnicos não identificaram insalubridade nas unidades e que projetos de regularização e prevenção a incêndios estão em andamento. 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Produção e reportagem, Janaína Oliveira.
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3: Chegou a 41 o número de municípios afetados pelas chuvas e vendavais que atingiram o Rio Grande do Sul neste fim de semana. As condições climáticas também deixaram 10 pessoas desalojadas, segundo o levantamento da Defesa Civil do Estado. Nesta segunda-feira, o governo federal decretou situação de emergência em 7 municípios do estado. A medida, publicada no Diário Oficial, reconhece a situação nas cidades de São Cepé, Herval Seco, Liberato Salzano, Coronel Bicaco, Cerro Grande, Novo Tiradentes e Seberi. A decretação de emergência agiliza a liberação de recursos para o atendimento da população. Durante o domingo, as cidades de Quaraí, Alegrete, São Gabriel, Santana da Boa Vista, Rosário do Sul e Jaguari foram as mais atingidas pelas chuvas. Todas elas registraram acumulados superiores a 100 milímetros. Já em relação aos ventos, Santa Maria foi a que teve o registro de maior intensidade, com rajadas superiores a 90 km por hora. As chuvas e ventos atingiram o estado durante todo o final de semana, causando destelhamentos, além de ter danificado estruturas dos municípios, com a queda de postes e árvores. O alerta laranja foi reforçado nesta segunda-feira pela Defesa Civil Gaúcha para a cidade de São Gabriel, com risco de tempestade com vento forte e granizo. 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Produção e reportagem, Eduardo Amaral.
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0: A Espanha é a grande campeã da Copa do Mundo de 2026. Venceu a Argentina na prorrogação pelo placar de 1 a 0 após o 0 a 0 no tempo normal e conquistou o bicampeonato mundial. 16 anos depois do título que conquistou na África do Sul. Em 2010, a seleção venceu a Holanda por 1 a 0 na prorrogação com gol de Iniesta. A geração atual recolocou o país na decisão e acrescentou outro capítulo ao período mais vitorioso do futebol espanhol. O Brasil lidera a lista de campeões com 5 títulos, seguido de Alemanha e Itália, que tem 4, a Argentina permanece com 3, Espanha, França e Uruguai aparecem com 2. Inglaterra tem apenas 1. A conquista espanhola também representa o 13º título europeu em 23 edições da Copa. As outras 10 taças pertencem a seleções sul-americanas. Agência Rádio Web com informações da Copa do Mundo, Daniela Esperon.
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1: Atenção, você que é fã de Lana Del Rey. A cantora anunciou que vai lançar 2 álbuns, surpreendendo seus fãs. Até então, ela havia anunciado apenas o lançamento de Stove. Segundo Lana, os 2 trabalhos nasceram durante os últimos 4 anos e refletem momentos diferentes de sua trajetória artística.
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5: O Reino Unido fez o pedido à FIFA para que a entidade máxima do futebol mundial abra uma investigação contra a Argentina, já que seus jogadores teriam exibido uma faixa reivindicando as Ilhas Malvinas nos festejos da vitória da última quarta-feira sobre a seleção inglesa na Copa. Lembrando que a FIFA, a princípio, proíbe a exibição de quaisquer mensagens de teor político e anteriormente impôs sanções pesadas a quem o fez.
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1: Pode ótima tarde de segunda-feira, um bom início de semana. Iniciando por aqui, Estúdio Play, com o ritmo certo pra sua tarde, em 105.9, com o melhor do pop, do rock, do sertanejo. Estúdio Play no ar, na Estúdio FM, só com as melhores, pra dar aquele ritmo legal pra sua tarde, iniciando a semana. Seja no rádio, no site, pela Alexa, vamos juntos a partir de agora, com o melhor do pop, do rock, do sertanejo, aqui na 105.9, pra você ligado, sintonizado, de onde você estiver. Vem junto comigo, participa, chama no WhatsApp, chama nas redes sociais, que por aqui a música é boa e a programação é feita especialmente para você. Uma ótima tarde, ótima segunda-feira, um bom início de semana e aumente o volume que está iniciando o Estúdio Play.
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11: de volta, por aqui tem informações do mundo da música. Kaique e Felipe do Country Beat juntos na animada Rolê Perfeito. Após o sucesso de Mente Sã, parceria com Luan Santana, que já ultrapassa 20 milhões de streams nas plataformas, a dupla Kaique e Felipe dá sequência ao lançamento do DVD Origens. A dupla vai disponibilizar em todas as plataformas Rolê Perfeito, parceria com o duo paranaense Country Beat, Matheus Félix e Léo Souza. Com uma sonoridade que mistura sertanejo, a dupla e a identidade animada de Country Beat traz a faixa dos chamados automotivos, das festas e dos encontros entre amigos. Que bacana, hein? Eu já volto com o último bloco de informações do mundo da música.
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0: 3275678, participando no arroba rádio.estudiofm no Instagram, também no arroba estudiofm105.9. Pra quem está fora da área de cobertura, acessa o site radioestudio.fm.br. Por lá no site tem o link pra ouvir ao vivo, tem conteúdos e informações pra você estar sempre por dentro de todo. Uma ótima tarde, segunda-feira, um bom início de semana, você em ótima companhia, em ótima sintonia.
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4: Bob Dylan, que aos 85 anos está em turnê pelos Estados Unidos, anunciou uma nova turnê pelo Reino Unido. Serão 10 apresentações entre novembro e dezembro. E nas últimas apresentações, Bob voltou a cantar músicas que há anos que estavam fora de seus shows. E mais, dizem que Bob está trabalhando em novas gravações.
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1: Chegando algumas das principais manchetes e notícias desta segunda-feira. Os temporais que atingem o Rio Grande do Sul desde a sexta-feira já deixaram estragos em pelo menos 40 municípios do Rio Grande do Sul, que reportaram danos à defesa civil ao longo do final de semana e início desta semana. Diante do cenário, o governo estadual convocou nova reunião para hoje, segunda-feira, dando sequência ao monitoramento da situação climática no estado. Legislativos municipais do Rio Grande do Sul estão aprovando moções de repúdio contra a parceria público-privada proposta pelo governo gaúcho para a requalificação de 98 escolas do estado. As assembleias legislativas estão encaminhando ao Ministério Público do Rio Grande do Sul e demais órgãos competentes para solicitar que a proposta seja revisada antes de sua implementação.

Por meio da Central de Licitações, o governo gaúcho promove nesta semana pregões eletrônicos para contratar serviços ligados à 49ª Expo Inter, que neste ano ocorre de 29 de agosto a 6 de setembro. Os certames abrangem contratações para gestão ambiental e infraestrutura sanitária do evento, montagem de estandes institucionais de pastas estaduais, além da organização do pavilhão da agricultura familiar. A Food and Drug Administration, agência reguladora de medicamentos dos Estados Unidos, aprovou um novo comprimido que reduziu em até 60% o colesterol LDL, conhecido como colesterol ruim, nos testes clínicos. O remédio chamado Enlicitida será vendido com o nome comercial de Lipfendra pela farmacêutica MSD e é a primeira versão oral dos inibidores de PKSK9, classe de medicamentos inovadora para reduzir o colesterol.

0: de usuários da internet no Brasil atingiu a marca de 168,7 milhões no quarto trimestre de 2025, ou 90,5% da população de 10 anos ou mais de idade, maior número da série histórica. É a frequência diária de uso que abrange 95,6% da população. Além disso, o Brasil alcançou a marca de 167,4 milhões com 10 anos ou mais que tinham telefone celular para uso pessoal, o que correspondia a 89,8% da população dessa faixa etária. Nesse contingente, 98,1% tinham acesso à internet por meio do aparelho, de acordo com a Pesquisa Nacional de Amostra de Domicílios Contínua, Tecnologia da Informação e Comunicação 2025, a PANAD-TIC. Por aqui você sempre por dentro de tudo, por aqui você sempre muito bem informado. Uma ótima tarde, uma ótima segunda-feira.
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Olá, tudo bem? Eu sou a Tati Invade, está chegando o nosso Mundo Pet. Porquinhos da Índia são animais extremamente sociáveis e não devem viver sozinhos. Um parceiro da mesma espécie, principalmente do mesmo sexo, se não forem castrados, é essencial para a saúde emocional deles. Isolamento pode levar à depressão e até à perda de apetite. Dois porquinhos se comunicam o tempo todo com sons fofíssimos. Este foi o nosso Mundo

Início de semana pra você. Chegando, tem a super sequência da tarde. Agora é uma hora direto, sem intervalos de comerciais, sem conversa, só as melhores da Estúdio FM, o melhor do pop, do rock, do sertanejo, pra você que está ligado, sintonizado em 105.9, você que está nos ouvindo no radioestudio.fm.br, pelo aplicativo e pela Alexa. Aumente o volume, iniciando, tem super sequência.

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2: Último bloco do Info Music, gente. Informações do mundo da música por aqui. Henry Freitas gravou um projeto e recebe certificações da gravadora. O pernambucano Henry Freitas, um dos nomes de destaque da música nordestina da atualidade, está vivendo mais um capítulo especial na sua trajetória. Na última segunda, ele gravou a edição do Quinto, projeto original pela plataforma da gravadora Sony Music. Durante o projeto realizado no Rio de Janeiro, Henry recebeu um quadro em comemoração à certificação de platina triplo na faixa Me Fala Qual É a Necessidade, que já ultrapassou a marca de 70 milhões de streams. O artista também foi homenageado pelo mais de 1,5 milhão de streams acumulado ao longo das parcerias, celebrando ainda mais certificações de platina das faixas Onde Era Flor, Super Fantasticamente e Bobo. Que bacana, hein? Amanhã tem mais Info Music, pessoal. Boa semana pra você. Até lá.
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Alexa e você participando dos nossos canais de interatividade. Você que ainda não segue a Estúdio lá no Instagram, @radio.estudiofm. Você que ainda não curtiu a página da 105.9 no Facebook,

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4: Robbie Williams e Laura Pausini vão cantar na cerimônia de encerramento da Copa, no próximo domingo, no New York New Jersey Stadium. A cerimônia de encerramento será realizada uma hora e meia antes do início da final. Robbie e Laura vão dividir os vocais em Desire, hino oficial da FIFA.
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0: 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Por aqui as melhores músicas, todas as tardes, das 2 às 5, Estúdio Play. Pra você que gosta de boa música, pra você que gosta de estar sempre atualizado com o que tá rolando de novidade, de lançamento, o melhor do pop, do rock, do sertanejo, pra você aqui na 105.9. Até às 5, seguimos juntos com a melhor programação. 5 horas, aquela hora de embarcar numa viagem ao passado, recordar, relembrar as velhinhas do fundo do baú. As clássicas dos anos 80, 90 e 2000 tocam novamente no seu fim de tarde, só aqui no Estúdio FM, no Disqueteira. Até às 5, tem Estúdio Play, logo mais 5 horas tem Disqueteira. Vamos juntos! 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
2: Chegando mais algumas das principais notícias na programação na tarde desta segunda-feira. Uma nova tecnologia de vacinas desenvolvida com a ajuda da inteligência artificial pode imunizar contra famílias inteiras de vírus e até prevenir a próxima pandemia, diz uma equipe de pesquisadores da Universidade de Cambridge. Atualmente, o principal problema é que a cepa viral com a qual alguém está imunizado pode não ser a mesma a qual estará exposto meses depois. A agência France Press diz que a técnica desenvolvida está eliminando essa variabilidade ao fabricar algo que, de forma geral, é reconhecido pelo sistema imunológico e deveria proteger em todos os casos. Então, a tecnologia inovando a forma de ser fabricada as vacinas. O presidente dos Estados Unidos, Donald Trump, está com medo de perder a maioria no Congresso nas eleições de meio de mandato em novembro e assim ver-se alvo de mais um processo de impeachment, desta vez com chances reais de prosperar no Senado. Isso explica o seu infame pronunciamento da quinta-feira, quando foi à TV em horário nobre para reafirmar sem provas que sua derrota para Joe Biden em 2020 foi fraudada ou roubada. Eis a base da confusão que Donald Trump arma para as chamadas midterms. Único voto contrário à PEC 14-2021, que autoriza a aposentadoria especial aos agentes comunitários de saúde e aos agentes de combate às endemias, o placar foi de 73 a 1. O senador-general Hamilton Mourão criticou o que considera hipocrisia do governo Lula, que agora condena a medida, mas cuja bancada votou a favor. O senador conversou com o jornalista Flávio Pereira e lembrou, no caso da aprovação da PEC dos agentes de saúde, que, sob o ponto de vista financeiro, a medida é inviável para o governo federal, para governadores e prefeitos. Agora o governo vai correr para o STF para não cumprir essa lei. Seria mais viável termos aprovado um aumento nos salários dos agentes de saúde e evitando a aposentadoria especial, afirmou ele. Para o senador, isso, a aprovação, foi totalmente fora de propósito e populista. E ninguém teve a coragem moral de chegar e enfrentar. Eu votei contra, fui o único, e o que mais me chama a atenção é exatamente isso aí. No dia seguinte, o ministro da Fazenda do governo Lula reclamando e dizendo que vai ao STF. Então, Hamilton Mourão votando contra e também argumentando o porquê votou contra. Por aqui você sempre por dentro de tudo, por aqui você sempre muito bem informado. Uma ótima tarde.
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8: 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A partir de agora eu abro o arquivo musical da Estúdio FM para recordar, relembrar. Começa agora aqui na mais ouvida disqueteira, as velhinhas do fundo do baú que nunca saíram da nossa cabeça e

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Muito obrigado, palmas pra vocês aí!

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1: Estou de volta com as clássicas da Estúdio FM, com as músicas que embalaram gerações nos anos 80, 90 e 2000, até as 7, Disqueteira, aqui na Rádio dos Melhores Ouvintes, na rádio que toca mais alto no seu rádio. 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
9: Perigosa e linda. Muito bem, simbora por aqui. Estou chegando por aqui nessa noite maravilhosa, noite de segunda-feira, dia 20 de julho de 2026. Começando por aqui mais um Te Bandanejo. Por aqui estou te fazendo companhia até as 21 horas. Você vai ligando, vai participando por aqui através aí do telefone 3275-1678, o telefone de sucesso.
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9: Por aqui noite chuvosa aqui em Nova Araçá, marcando agora nesse exato momento 23 graus e 5 décimos. Uma boa noite para você que está chegando agora, tá ligando seu rádio. Vem comigo juntinho, tá chegando sucesso por aqui da banda Deja Vu. Dá volume no rádio.

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7: Muito bem, simbora por aqui, já estou de volta, já estou de volta por aqui, agora marcando 19 horas com mais 27 minutinhos, nessa noite chuvosa, noite de segunda-feira. Olha só, a temperatura marcando nesse exato momento, 25 graus e 8 décimos. Uma boa noite para você que está ligando o rádio agora, muito obrigado pelo carinho, obrigado aí pela sua audiência. Seguindo por aqui, né? Seguindo por aqui até as 21 horas, você vai ligando, vai participando por aqui através aí do telefone 3275-1678, telefone de sucesso. Diz aí, tá chegando sucesso por aqui do Terceira Dimensão da Mundo Rádio.

0: Eita, e sucesso por aqui, sucesso do Terceira Dimensão. Se quiser chorar, pode chorar por aqui na 105, marcando agora 19 horas com mais 30 minutinhos. É sucesso, é Tchê Bandanejo.
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É, tá em sucesso porque sucesso do Amado Batista, princesa, por aqui marcando agora 19 horas 37 minutinhos. É o Tchê Bandanejo por aqui até as 21 horas. Você vai ligando, vai participando por aqui. O telefone tá liberado, hein? Olha só, tá liberado. É o 3275-1678, o telefone do

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4: 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É por aqui a 105.9, essa é a sua rádio, agora marcando 19 horas 44. Dia banda negra, horas, né? Começando às 19 horas até às 21 horas. Você vai participando por aqui, né? Vai participando por aqui pedindo sua música, dando seu recadinho. O telefone tá liberado, hein? Tá liberado pra você nessa noite de segunda-feira, dia 20 de julho. Seguindo por aqui, sucesso chegando dentro do Zezé de Camargo e Luciano, da Volume no Rádio, para relembrar os velhos tempos. Simbora!

0: Jorge Matheus!
1: Matheus e Cauã!
2: Obrigado.
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4: Muito bem, simbora por aqui, já estamos de volta, agora marcando 20 horas com mais 22 minutinhos, temperatura baixando aqui no centro da cidade, hein? 19 graus e 5 décimos, uma boa noite para você que está chegando agora, está ligando seu rádio, muito obrigado pelo carinho, obrigado aí pela sua audiência, sucesso chegando por aqui na 105, dá volume aí!

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2: É sucesso chegando por aqui na 105.9, agora 20 horas com mais 44 minutinhos. E bora até as 21 horas, hein? Você vai ligando, vai participando por aqui. O telefone tá liberado.

0: ouvir e é por aqui.
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0: Muito obrigado.
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0: Está no ar a Voz do Brasil. As notícias do governo federal que movimentaram o país no dia de hoje.
1: Olá, uma boa noite.
2: Boa noite para você que nos acompanha em todo o país.
1: Segunda-feira, 20 de julho de 2026.
2: Vamos aos destaques da Voz do Brasil.
1: Agora é lei. Brasil conta com a estratégia nacional do Complexo Econômico-Industrial da Saúde.
2: A legislação estabelece diretrizes para a pesquisa, o desenvolvimento e a produção de medicamentos, vacinas e outras tecnologias para o SUS. Márcia Fernandes.
3: A lei prevê medidas para incentivar a produção nacional de insumos e fortalecer cadeias produtivas internas, com o objetivo de ampliar a capacidade nacional de resposta em situações de crise.
1: E ainda, cuidotecas, universidades públicas estaduais podem